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1: 21 horas e 24 minutos.
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1: 22 horas e 24 minutos.
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0: Fred e Gustavo!
1: Henrique Juliano!
0: Que delícia, valeu,
1: velho! Feliz demais ter vocês aqui, rapaz!
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1: 23:24.
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3: Valeu, galera! É isso aí! Então vamos lá!
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4: Obrigado, gente!

0: gente quer mandar essa música aqui pra toda a galera que curte o batidão da viola, ok?
1: Tudo começou através dele. Leonardo!
0: Ô, Leo! Você é menino!

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1: 00:26.
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1: 1h20.
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0: Vamos trazendo mais uma música que também é sucesso do nosso terceiro CD. A música que se chama De Olho na Perseguida, pra todo mundo dançar com Rota Luminosa.
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1: 2 horas e 22 minutos.
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1: Eu quero ver!
0: Que garota louvada e bem bonita, né?
2: Pino.
0: Oi.
2: Já cantamos pra Alice, cantamos pra garota do baile, cantamos pra morena de 15 anos.
0: Agora chegou a vez delas, né?
2: Agora sim.
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1: 4:27.
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3: Alô?
4: É dos Garotos de Ouro?
3: Sim, pois não.
4: Eu queria falar com o Victor, o cantor do Vucu Vucu.
3: Sou eu, pode falar.
4: Aqui é do cabaré. Nasceu um menino e estão dizendo que é seu. O que você pretende fazer?
3: Ah, se for meu, eu assumo.

0: Horizonte. Obrigado de coração mais uma vez. Que Deus possa abençoar grandemente a vida de cada um de vocês. E que nós possamos estar juntos mais e mais e mais vezes, se Deus assim nos permitir. Obrigado, Brasil!
1: Valeu, moçada!

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1: 5:36.
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1: 7:01.
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A lua é nova e os aniversariantes do dia de hoje, guiados pelo anjo Iael. Esse é o nome do anjo, tá? Iael. E devem rezar o versículo de número 1 do Salmo de número 89 para alcançar a sua proteção. Vamos ao nosso pensamento do dia da sabedoria popular, que diz assim, ó, só existe uma coisa melhor do que fazer novos amigos, é conservar os velhos. É a mais pura verdade, né, minha gente? Só existe uma coisa melhor do que fazer novos amigos, é conservar os velhos. Dos nossos dias comemorativos, hoje é o Dia Mundial das Abelhas. Ah, hoje é Dia Mundial das Abelhas. Hoje também é o Dia do Pedagogo. Nosso abraço aí a todos os pedagogos. Hoje também é o Dia do Medicamento Genérico. Dia Nacional aí do Medicamento Genérico. Hoje também é o Dia do Comissário de Menores. E também o nosso abraço vai para a cidade de Estrela, lá no Vale do Taquari, de aniversário no dia de hoje, né? Tive o prazer aí de trabalhar na cidade de Estrela, na nossa saudosa e extinta Caixa Econômica Estadual, 1996, se não me falha a memória aí, né? Um abraço especial aí para a comunidade de Estrela, que também foi muito castigada com as chuvas de 2024, né? Dos nossos santos do dia, hoje é dia de São Bernardino de Sena, dia de Santo Anastácio, também dia de Santa Áquila, dia de Santa Plaustila, é esse mesmo o nome da santa, Santa Plaustila, dia de São Taleleu, dia de Santo Astério e dia de São Alexandre. Da nossa cronologia, do dia 20 de maio na história, começamos com o ano de 1498, quando o explorador português Vasco da Gama chegava a Calicut, lá na Índia. Em 1940, os primeiros prisioneiros chegam ao campo de concentração de Auschwitz, na Segunda Guerra Mundial. 1989, era criada a cidade de Palmas, capital no estado do Tocantins. 2002, reconhecimento da independência do Timor-Leste por parte de Portugal, pondo fim ao Império Português lá na Ásia. Em 2007, grande Romário de Souza Faria, faz o seu milésimo gol na carreira. Em 2015, a revista Nature publica a descoberta que já se fabricavam ferramentas há mais de 3 milhões de anos antes dos humanos. Vejam só, hein? Em 2019, o Sistema Internacional de Unidades, o SI, as unidades básicas são redefinidas, tornando-se obsoleto o protótipo internacional do quilograma. Em 2022, na guerra russo-ucraniana, a Rússia reivindica o controle total da cidade ucraniana de Mariupol, após um cerco de quase 3 meses. Essa é a nossa cronologia do dia 20 de maio na história. Oito horas mais quatro minutos e quarenta e cinco segundos. Isso aí, quase 8:05 agora aqui no centro. Nós vamos para a nossa previsão do tempo. Quarta-feira começando aí com frio pela manhã, né, minha gente? Temperatura bem baixa no início da manhã, né? O sol aparece e vai predominar em todo o Vale do Caí no dia de hoje. Temperatura baixa pela manhã, amena à tarde. Não teremos uma tarde aí muito quente, né, minha gente? Amena a temperatura. Não vai passar dos 17 hoje. Pelo menos essa é a previsão. À noite, temperatura cairá novamente. Um dia típico de inverno em pleno outono, né, minha gente? O vento sopra de nordeste a leste, velocidade máxima de até 8 km por hora, umidade relativa do ar na casa do

0: 88%. A mínima registrada na madrugada, minha gente, foi de 5 graus. E a máxima prevista, como já disse, para a casa dos 17. Neste momento aqui, na Rua Pinheiro Machado Altos, da Galeria João Pereira, informação para CWB Kai Web, 7 graus de temperatura. Friozinho, né? Temos que colocar, né, um capote, porque estava bem frio hoje quando saí. Quando saí de casa, tínhamos aí 6 graus de temperatura, subiu um pelo menos, né? A tendência agora com a chegada do sol, a temperatura subir um pouquinho, né? E é na hora do meio-dia aquela tradicional lagarteada, né? Gente que faz mais cedo aí, por volta de 10, 11 horas, né? Uma bergamotinha, né? E uma lagarteada. Vamos para os nossos indicadores econômicos do RCC Repórter, começando aqui com a caderneta de poupança para quem tem database hoje, 0,6695 ponto percentual. O dólar comercial subiu ontem 0,85%, voltando aí ao patamar de R$ 5,04 na venda. O euro também, alta de 0,45, R$ 5,85 na venda. Já o ouro teve queda, 0,76%, R$ 731,25 o valor do grama comercializado no dia de ontem. Já as bolsas de valores, o índice Bovespa em São Paulo teve queda, 1,52%, 174.278 contratos negociados, volume total de R$ 26.464 milhões. Em Nova York, Dow Jones teve queda, 0,65%, Nasdaq também, queda de 0,84%. Tóquio operando com queda neste momento de 1,3%. Paris opera com alta, 0,36%. Londres, oscilando, neste momento opera com queda de 0,02%, ligeira queda. Frankfurt opera com alta, 0,2%. Xangai operando com queda, 0,18%. Hong Kong operando também com queda, 0,57%. E Buenos Aires fechou com queda ontem, né? Queda de 1,21%. No seu índice Merval, um dia antes fechou com alta de 4% e ontem voltou a cair a Bolsa Argentina.
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0: Oito horas mais, 8 minutos e meio agora com a informação da Ótica Simone, temperatura CWB, Caio Web, 7 graus, 1 décimo agora. Aqui no centro, este é o RCC Repórter, o seu programa de todas as manhãs. E já vamos abrindo aqui o nosso site da Caixa Econômica Federal e vamos então com os resultados de ontem das loterias. Começando pela quina, minha gente, que segue acumulada. Previsão para o concurso de hoje, R$ 13,5 milhões. Dezenas sorteadas, então, do concurso 7.029 da Quina, 13, 14, 17, 20 e 59. Repetindo, 13, 14, 17, 20 e 59. Vamos para a Time Mania, que também está acumulada, ninguém acertando as dezenas do concurso 2.393 da Time Mania. Dezenas sorteadas 14, 27, 34, 46, 50, 60 e 73. Repetindo, 14, 27, 34, 46, 50, 60 e 73. Ninguém acertando aí as dezenas da Time Mania, e o time do coração é o CRB, lá do estado de Alagoas. E por último aqui então, a Loto Fácil, concurso 3.689. Ah, essa teve um ganhador, né? Lá do estado do Pernambuco. E Pernambuco levando para casa sozinho, hein? Pouco mais de R$ 4.220.000. Dezenas sorteadas, então, da Loto Fácil, concurso 3.689, foram 03, 05, 07, 08, 10, 11, 12, 13, 14, 15, 16, 18, 19, 20 e 23. Repetindo, 0305 07 08 10 11 12 13 14 15 16 18 19 20 e 23. Resultados extraídos do site da Caixa Econômica Federal. 8 horas mais 11 minutos, agora com a informação da Ótica Simone, temperatura CWB Caio Web 7.1. Aqui no centro nós vamos então para as manchetes dos jornais desta quarta-feira, começando aqui com o Jornal Zero Hora, né? Manchetes de capa, ZH, Assembleia aprova reajuste de 5,5% no salário mínimo regional, retroativo ao dia 1º de maio. Flávio Bolsonaro admite que visitou o Vorkário em casa após o banqueiro sair da prisão. Diante da nova revelação sobre o caso, o senador disse que encontrou e tratou do filme sobre o seu pai. Advocacia Geral da União e Congresso divergem sobre lei da dosimetria. E também imagens mostram adolescentes pulando grades para entrar e sair do abrigo. Reportagem do jornal teve acesso a vídeos que apontam descontrole na casa de acolhimento onde vivia rapaz de 16 anos, suspeito de matar estudante durante assalto em estação do Trensurb. Casa de acolhimento é cadeia, minha gente. Quando é que teremos uma alteração aí, né? Uma mudança dessa maioridade penal? Se o camarada com 16 anos está apto a escolher presidente, governador, prefeito, deputado, senador, vereador, tem capacidade para assumir os seus atos. Diminuição da maioridade penal já. O Código Penal necessita dessa alteração com urgência. Mas você sabe quem aprova, né? E quem desaprova. Estão todos eles lá em Brasília. 500 e lá vai pedrada. E mais 80 senadores, né? 500 e poucos. 513 deputados, né? Não tenho bem certeza agora, não lembro o número. Né? E mais 80 e poucos senadores, né? Então fica aqui o nosso desabafo, né? Esses dias teve um aí com 17 anos, já tinha 3 mortes nas costas, né? Lá na casa no abrigo lá, né? Pra tentar recuperar. Me engana que eu gosto. Vamos pro futebol, Copa Sul-Americana, goleiro de Copa é atração em partida decisiva por vaga. Grêmio recebe o Palestino do Chile hoje na Arena, 21 horas. E também o caminho do lixo da capital e o alto custo do descarte irregular. Manchetes aí da capa da Zero Hora. Na contracapa, destaque para o Arsenal, né? Lá na Inglaterra, uma seca de 20 anos aí, o Arsenal se tornou campeão, né? Inglês ontem, né? Na Premier League. Encerra aí uma seca de 2 décadas. Filha de diplomatas é atropelada e morre no Rio de Janeiro. Também aqui na contracapa, suspeito de matar o pai, filho de fundador da empresa Mango, é preso. No leste europeu, a Rússia faz exercícios com armas nucleares. E nas Ilhas Maldivas, corpos de 2 italianos já foram recuperados. Após o resgate, os cadáveres foram colocados em uma ambulância. Mergulhadores que morreram em uma caverna lá nas Ilhas Maldivas. Vamos agora então para o Correio do Povo, manchetes de capa do Correio. Desta quarta-feira, começamos aqui com a Assembleia Legislativa que aprova o reajuste de 5,35% no salário mínimo regional. Filme sobre o pai, Flávio Bolsonaro revela encontro com Vorkário após a primeira prisão para colocar ponto final, sobre aspas, sobre o apoio. No índice global, Porto Alegre figura em ranking para inovação. Também aqui na capa, o Everton comemora e dá sua segunda Copa do Mundo. E o tricolor recebe o Palestino, mirando vitória por vaga. E no Inter, permanência de Rocher ainda não é certa. Na contracapa, destaque aí para a convocação do goleiro Everton e também o jogo do Grêmio contra o Palestino pela Sul-Americana. Vamos para o Jornal do Comércio, manchetes de capa aqui do JC. Exigência da ANEEL afeta projeto de data center no Rio Grande do Sul. A agência pediu garantia de 77 milhões para a conexão elétrica do complexo da Scala, lá em Eldorado do Sul. Reajuste de 5,35% do piso regional gaúcho é aprovado na Assembleia Legislativa. Feira Brasileira de Varejo começa hoje em Porto Alegre. Senado deve votar hoje projeto de renegociação das dívidas rurais. Na investigação, Flávio Bolsonaro admite ter visitado o Vorcário após a prisão. Na safra 2025-2026, rentabilidade da soja volta a registrar queda aqui no estado. E na contracapa, notícias aí para a malha fina, né, minha gente? Atenção aí, mais de 1 milhão e 400 mil contribuintes estão na malha fina do imposto de renda, segundo dados da Receita Federal. Esses contribuintes ficam com pendências com o fisco até enviarem uma declaração retificadora, corrigindo os erros e saiam da mala. Se não fizerem isso, não conseguem receber a restituição. Antes, porém, é preciso consultar o extrato da declaração para saber qual foi o erro. Essa consulta pode ser feita 24 horas após o envio da declaração do imposto de renda. Estão aí as manchetes, então, minha gente, dos jornais desta quarta-feira. 8:17 agora. 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Temperatura CWB Kai Web, 7 graus, 2 décimos. Aqui no centro, nós vamos para os apoios culturais e retornaremos aí rapidinho para a sequência do programa.
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0: 8 horas mais 21 minutos e meio agora. 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Dei uma espiadinha ali na janela da rua Pinheiro Machado, entra uma aragem, o ar muito frio, né? E aí, para nos provocar aqui, né? Nosso abraço, nosso querido amigo Padre Eduardo, colocando aqui, ó, pinhão na air fryer, né? O martelinho ao lado. Eu tô só na água aqui, Padre Eduardo. Nosso abraço aí para toda a turma do grupo aí da Laje do Estia. É isso mesmo. Turma aí da Laje do Estia, na rua Marechal Floriano. 8 horas 22 minutos e meio agora, com a informação da Ótica Simone. Temperatura CWB, caiu web 7.2 aqui no centro. Nós vamos agora para a nossa ronda de informações, sempre com o apoio da Associação dos Aposentados e Pensionistas de São Sebastião do Caí, que tem a sua sede na rua Coronel Paulino Teixeira, número 705, bem no centro de São Sebastião do Caí. Vamos começando então aqui, minha gente, com a Brigada Militar. Tivemos ontem incêndio aí em duas lixeiras aqui no centro da cidade. Um homem foi preso, encaminhado aí pela Brigada Militar para o registro da ocorrência lá na DPPA, na Delegacia de Pronto Atendimento, na cidade de Montenegro. Conversamos hoje pela manhã com o Corpo de Bombeiros Voluntários, com o bombeiro voluntário Márcio. Tivemos um incêndio em um galpão ontem, lá no bairro Quilombo. Somente danos materiais, eram 20 para as 2 da tarde. Somente danos materiais, que bom, né, minha gente, que bom. Polícia Rodoviária Estadual, conversamos com a sua assessoria de comunicação junto à Brigada Militar em Porto Alegre, sem acidentes no trecho da 122 entre São Vendelino e São Sebastião do Caí, também no segundo trecho entre São Sebastião do Caí e Rincão do Cascalho. No radar fotográfico, aí sim, tivemos aí no primeiro trecho entre São Vendelino e São Sebastião do Caí, tivemos aí 58 autuações por excesso de velocidade. E no trecho entre São Sebastião do Caí e Rincão do Cascalho, mais 38, totalizando aí 96 imagens de radar.
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0: Oito horas mais 25 minutos agora. 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Temperatura CWB Caiweb. Temperatura de 7 graus, 2 décimos aqui no centro. Começaram a chegar agora as mensagens e as fotos aqui, né? A dona Marisa lá mostrando o chimarrão quentinho ao lado aí do fogão a lenha. Beleza, hein, dona Marisa? Dona Marisa, é isso aí, né? Vale, é muito bom, né? O Nelson lá do Lajadinho também, mostrando a cuia de chimarrão. É só mandando aí suas mensagens com fotografias aí, tá bom? É isso aí. Nosso amigo Gilson Fraga Coelho, ligado conosco lá em Tramandaí, né? Escutando o RCC Repórter também. Um abraço aí pro grande Gil, Gilson Fraga Coelho, tá? Ligado aí na RCC. Já. Como é que está o tempo aí na capital das praias gaúchas aí? Manda pra nós aí, Gilson. Oito horas 26 minutos agora, com a informação da Ótica Simone. Temperatura CWB Caiweb, temperatura de 7 graus e 3 décimos agora, subindo mais um décimo, né? Na nossa agenda, sempre com apoio também da Associação dos Aposentados e Pensionistas de São Sebastião do Caí, promovendo neste final de semana, neste sábado, a partir das 9:30 da manhã, teremos aqui, né, a divulgação, mais um dia de divulgação da nossa 23ª Festa da Bergamota e das Flores, inclusive com chope e distribuição de bergamotas. Isso mesmo, tá bom? Fica aqui o registro aí para que o pessoal possa participar, tá bom? Teremos aí então, neste final de semana, a partir das 9:30 da manhã, teremos aí bate-papo com as rainhas, com a rainha, com as princesas, né? Todo mundo aparecendo aí, tá? Que legal. E também recebi aqui a programação da festa, né? Recebemos aqui a programação. Lembrando que a festa começa na próxima sexta-feira, dia 29, tá bom? Neste sábado, dia 23, somente a divulgação da festa aqui no centro da cidade. A festa começa na sexta-feira, dia 29, tá bom? Abertura oficial da festa da Bergamota, marcando aí o início de mais uma programação da noite. Contará com a Orquestra de Sopros, aqui de São Sebastião do Caí, o espetáculo Os Frutos da Nossa História, o DJ Vini e o show da banda Pandora, tá bom? Programação da noite, né? Programação oficial começa a partir das 5 horas da tarde, tá? Com abertura do parque. Às 18h30 teremos aí então a Orquestra de Sopros, tá bom? Às 8 da noite teremos a abertura oficial, né? O evento oficial, ok? E depois, a partir das 9h30, a banda Pandora e depois o DJ Vini fazendo a festa a partir das 11h30 da noite. Essa programação para a próxima sexta-feira, dia 29, abertura da Festa da Bergamota e das Flores, na sua 23ª edição. Também no sábado, dia 23, a Associação dos Motoristas aqui de São Sebastião do Caí promovendo a sua 4ª edição da Festa Retrô, a partir das 9 horas da noite. Apresentação da banda Planeta e também teremos aí o DJ Edu, da Stardance, com pista de LED e toda a estrutura de som e luz, tá bom? Ingressos antecipados na Sandy Calçados, Agro da Esquina e Gráfica Marcel. 8 horas 29 minutos agora com a informação da Ótica Simone, temperatura CWB Caiweb, temperatura de 7.3 aqui no centro. Nós vamos para os nossos apoios culturais e voltaremos rapidinho aí para a sequência do programa.
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0: 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Vamos, várias as mensagens aí que não param de chegar aí, né, pessoal mostrando chimarrão, mostrando fogão a lenha, pinhão, dá de tudo aqui, né. Um abraço, meu amigo Vanderlei, grande Vanderlei, um abraço, meu amigo. Muito frio aí na rua Machadinho aí. É, tá frio, meu cara, tá frio. Nosso amigo Gilson disse que tá muito frio lá em Tramandaí, com mar com ressaca, tá bom? Nos fala aí. Temperatura 8 graus. E passaram aqui também, né? É isso aí, tá bom? Pessoal nos mandando algumas informações, né? O inverno chegando aí, né? É isso aí, nosso amigo Valtinho, grande Walter Firmino Guever, grande Valtinho, manda o seu bom dia aqui, gelado, né? É isso aí, gente, é isso aí. O outono com cara de inverno. Vamos para o nosso quadro do abraço, para este dia 20 de maio. Tem de aniversariante hoje, hein? Meu Deus, um abraço muito especial aí pro Marcos Klein, de aniversário hoje. Grande Márcio, um abraço. Um abraço também pro Fernando Ludwig. Grande Fernando Ludwig, um abraço, meu amigo. A Jaqueline Miller também, de aniversário. A dona Marlene Azevedo também, de aniversário. Meu amigo Queco Reis, também de aniversário. Grande Baltazar de Lazeri, também de aniversário no dia de hoje. Nosso amigo Carulo, grande Carulo Hentz Júnior, um abraço especial para ele. A Simone Costa, também de aniversário no dia 20, recebendo aqui o nosso abraço do RCC Repórter. Grande Mário Flores, grande três, grande goleiro Mário Flores, um abração especial para o Mário. O Rafael Silva Souza, também de aniversário no dia de hoje, recebendo aqui o nosso abraço. O Laurício Boeni, também de aniversário no dia de hoje, recebendo aqui o nosso abraço do RCC Repórter. E quero mandar também um abraço muito especial para um casal de amigos nossos aí, né? Que estão de aniversário de casamento hoje, que é a minha querida amiga Sueli e o seu esposo, meu amigo, o Aloysio Knapp. Isso, estão de aniversário de casamento hoje, um abração especial para eles. Esses dois aí também, sentado, tomando chimarrãozinho essa hora, com absoluta certeza. Um abraço, Eli, um abraço, Aloysio, por mais um ano de casamento aí, né? Mais um aniversário de matrimônio. Vamos para as nossas senhas, né, minha gente, para esta quarta-feira, dia 20 de maio. A primeira delas, Salmo 89, versículo 1. Cantarei para sempre as tuas misericórdias, ó Senhor. Os meus lábios proclamarão todas as gerações a tua fidelidade. Marcos capítulo 16, versículo 20. Os discípulos foram e pregaram por toda parte, cooperando com eles o Senhor, os confirmando a palavra por meio de sinais que se seguiam. São as nossas senhas, minha gente, para esta quarta-feira gelada, 20 de maio. Obrigado pela atenção de todos. Amanhã estaremos de volta a partir das 8 horas para mais um RCC Repórter. Segue a programação da Mais Ouvida aqui em São Sebastião do Caí. Tenham todos uma ótima e produtiva quarta-feira. E hoje chegamos no dia de número 750, minha gente. À espera da conclusão real e criteriosa do nosso Rio Caí, desassoreamento, né? Real e criterioso do nosso Rio Caí, também do Arroio Cadeia. nas galerias prometidas na ERS 124 e a conclusão das casas lá no loteamento Boa Vista para as pessoas da nossa comunidade que perderam as suas residências, as suas casas, as suas moradias na enchente de 2024. Continuaremos contando até a entrega dessas obras para a nossa população. Tá bom? Obrigado, bom dia, fique com Deus e até amanhã.

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1: 9 horas e 4 minutos.
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1: 10 horas e 5 minutos.
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1: Hora certa.

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não adie os compromissos de enobrecimento a pretexto de falta de forças, de escassez de recursos, de ausência de oportunidade. Cada minuto na vida de um cristão decidido tem valor expressivo, porquanto significa ensejo de ajudar, de ascender, de conseguir a felicidade com a consciência ilibada. Sua decisão no momento responderá pelos seus dias futuros. Não se precipite. A meditação o ajudará a discernir com clareza e segurança. Desculpe sempre, confie e avance. Desculpe aquele que lhe cria problema. É em si mesmo problema que se complica. Exercite a paciência como terapêutica em prol de sua paz. A prática mediúnica leva aos rincões da dor e da prova, da expiação e do tumulto, nos quais se encontram irmãos encarnados e desencarnados em necessários padecimentos. Se você não estiver em condição de ajudar, pacifica pacientemente. Você poderá desequilibrar-se enquanto pretende socorrer os que se encontram em desalinho espiritual. Aproveite este dia para reconciliar-se com alguém que não tem coragem de achegar-se a você. No momento em que a acusação indébita lhe chegou aos ouvidos, observe e tente ajudar, não conseguindo inutilizar a sementeira da maldade, silencie. E ao primeiro ensejo, desvie o assunto. Não consinta que a sua audição se contamine com a rezinga quando entoe a triste canto da difamação. A dificuldade é clima de todo lugar onde o trabalho se desenvolve. Nos serviços da Seara Espírita, ajude a mediunidade, mas incorpore-se à doutrina. A mediunidade é meio, a doutrina é o fim. A doutrina espírita esclareceu-lhe a mente. Agora você sabe como seguir. Deve então marchar ligado ao ideal que demanda da fé, que o ilumina e liberta, caminhando com você e em você mesmo, como mensagem viva do nosso Pai, em

0: favor de todos os seres. A doutrina espírita, que ora lhe felicita o coração, necessita de um lugar em você onde possa crescer e florescer-se.
1: Bom dia.
0: Se alguém o desgostou, esqueça de...
1: Bom dia, amigos ouvintes da Rádio Comunitária Caiense. Está no ar o programa Conduta Espírita, edição do dia 20 de maio de 2026. A apresentação deste programa está a cargo de Elci Rodrigues e a Sociedade Espírita Allan Kardec. Está localizada na rua São João, número 447, bairro Navegantes, em nossa cidade. Todas as quintas-feiras, às 20 horas, nós temos a nossa exposição doutrinária aberta ao público e transmitida simultaneamente pela nossa página no Facebook da Sociedade Espírita Allan Kardec de São Sebastião do Caí. E para amanhã, nós teremos como expositora convidada a nossa companheira de ideal espírita da Sociedade Espírita Ivon Costa de São Leopoldo, Viviane Andrioli. E o tema que ela nos trará é A Respeito do Casamento. Esse é o título da palestra que ela fará. Então, todos estão convidados e aguardamos, então, a sua presença. E hoje, né, quarta-feira, nós temos o nosso grupo de estudo da doutrina espírita, estudo sistematizado. E ainda temos possibilidade de inscrever pessoas interessadas nesse curso, que é totalmente gratuito e é para que se possa entender melhor, compreender a doutrina espírita, mas, sobretudo, aprendermos um pouco de nós mesmos sobre a ótica espírita guiada pelo Evangelho de Jesus. Então, todos são convidados. Para o programa de hoje, nós trouxemos algumas obras para fazermos uma introdução delas, né? Uma apresentação delas para aqueles que gostam de ler, né? E às vezes não sabem que livros possam ler, livros espíritas. E nós, então, hoje, nós trouxemos algumas obras dedicadas à mediunidade. São livros que falam de mediunidade. Como se sabe, né, a mediunidade é uma faculdade de que todos somos mais ou menos portadores. Kardec já dizia, todos temos, em qualquer grau, né, a mediunidade. Numas elas são mais acentuadas, noutras nem tanto, mas todos temos mediunidade. Tanto é que Kardec fala no Livro dos Espíritos, né, na questão 459, quando ele pergunta se os espíritos influem em nossos pensamentos e atos. E a resposta dos espíritos é que muitas vezes são eles que vos dirigem. Na verdade, ele diz assim, muito mais do que imagina. De ordinário, são eles que vos dirigem. Então, e depois ele segue adiante explicando, desenvolvendo essa questão, né? E mostrando, então, desta influência e como nós podemos né, nos mantermos, nos vacinarmos contra as más influências e abrirmos-nos às boas influências, né, e mantendo o nosso livre-arbítrio, pois que mesmo que possamos ser influenciados por algum mau espírito, ou mesmo por pessoas, porque todos somos espíritos, né? Então, pessoas há que também influenciam outras de forma positiva ou negativa. E, neste caso, essas pessoas, né, são boas ou más influências, são boas ou más companhias. E o Espiritismo nos ensina que nós temos o nosso livre-arbítrio, nós temos a liberdade de escolha, de agir ou não agir, e, portanto, temos a responsabilidade. Então, não podemos atribuir às más companhias, às más influências espirituais, os possíveis erros, enganos que possamos cometer, né? Então, fica este alerta, né? Hoje nós temos aqui em nossa mão o livro Transtornos Mentais, Obsessão ou Mediunidade? É uma visão espírita e psicológica. Este livro é da Casa Editora O Clarim, e os autores são Rivaldo Sávio de Jesus Lima e Jefferson Vasques. Nós também temos outra obra para mencionar aqui na nossa estante de livros, poderíamos dizer, né? E ainda falando sobre esse aqui já é com Medicina e Saúde, falando saúde mental, né? Então, vamos tentar falar sobre esses dois livros e, na medida do possível, introduziremos outras, como, por exemplo, a música, o livro, né? O livro do autor Simão Pedro, e que fala, né, sobre o amor, sobre o título do livro é Paz Além das Palavras. E como nós abrimos a música com a música Paciência, né? Paciência é a ciência da paz. Nós também, na medida do possível, vamos falar sobre esse livro, tá? Então, vamos falar do livro. Temos outro livro aqui também na nossa estante. Hoje ela está cheia. É Jesus, o Divino Amigo. Muito bom livro também, tá? Então, vamos ver o que nos dizem o Rivaldo Sávio de Lima, né, sobre esse livro aqui, Transtornos Mentais ou Mediunidade. Então, nos diz aqui na contracapa do livro que, embasados na ciência espírita, os psicólogos espíritas Rivaldo Sávio e Jefferson Vasques apresentam nesta singela obra um caminho para que os profissionais do campo da saúde mental percebam que os transtornos mentais, de maneira geral, não estão reduzidos tão somente a fatores genéticos ou biológicos, mas detém fortes características nos fenômenos psicológicos e espirituais. Diante do atual e amplo processo de transição planetária, quando muitas mazelas humanas vêm à tona com aparência de desordem e em volume amplo, mais do que nunca, os conhecimentos profundos do Espiritismo codificados pelo mestre Allan Kardec, são necessários, pois buscam a cura da alma, regenerando-a gradativamente, consequentemente, regenera-se o próprio planeta Terra que nos abriga. Esta obra, como eu já falei antes, é da Casa Editora O Clarim. E quem são esses autores? Vamos ver se nós temos alguma informação aqui. No prefácio, nos diz, um prefácio bem grande, por sinal. Aliás, é uma mensagem, o prefácio é uma mensagem do espírito Baruch, por meio da psicografia de Jefferson Viana Vasques, de 22 de maio de 24. Este livro é novo, está na sua primeira edição, né? E foi publicado em 1º de outubro de 2025. Então, podemos simbolicamente dizer que a tinta ainda está fresca. Então, nos diz aqui no prefácio dessa mensagem que eu já citei o autor, a filosofia socrática é a responsável por mostrar ao homem terrícola os pressupostos dos princípios espirituais de que este pertence a um outro mundo, o mundo das ideias, de onde veio e para onde voltará com o findar da vida corpórea. Mais adiante, outras religiões abririam as portas ao advento do espírito, normalizando o intercâmbio mediúnico efetuado entre os mundos corpóreo e incorpóreo. A partir desse momento, vê-se então na epopeia judaica os germes da mediunidade se dilatarem pelas bocas, olhos, mãos e espíritos daqueles profetas, médiuns por excelência, cuja missão era alicerçar as bases monoteístas para o advento do cristianismo. Das mais altas esferas, sem o saberem, estes médiuns que permeiam as páginas da primeira revelação eram inspirados por entidades venerandas vindas do próprio Cristo, vinculadas ao próprio Cristo, governador absoluto da Terra, cuja misericórdia os envolveu, ofertando a estes sirianos e capelinos oportunidades de refazimento. O trabalho foi árduo, e entre estes muitos missionários haveriam de vir. Desta forma, vemos desde Abraão a Jacó, de Moisés a João Batista, de Salomão a Davi, de Isaías a Elias, entre outros tantos nomes, a construção lenta e firme do alicerce do edifício das leis divinas no mundo dos homens. Eis que então, aquele mesmo espírito que moldou essa massa planetária decide encarnar entre nós. O Verbo se fez carne, a luz do mundo raiou na manjedoura, iluminando a escuridão dos nossos sofrimentos e angústias. Sob a base seria levantado o edifício da redenção das almas. O Evangelho, a boa nova de alegria e esperança, surge, ofertando a todos nós, espíritos imperfeitos, o pão da vida e a água que sana a sede. Jamais se viram em toda a história da humanidade lições tão grandiosas como aquelas que compõem a segunda revelação trazida por nosso mestre, o psicoterapeuta Jesus de Nazaré. Entretanto, a vaidade das instituições humanas obscureceu as luminosas lições evangélicas por meio dos moldes teocráticos. Contudo, a verdade jamais se confunde com a mentira, e por esta razão, mais cedo ou mais tarde, haveria ela de chegar a todos os corações sinceros e convictos. Agitam-se as mesas, abrem-se os túmulos, bradam vozes. O advento da terceira revelação ganha vida, corporificando-se de forma universal nas vozes dos espíritos, e tal como no dia do Pentecostes, fenômenos mediúnicos se espalham qual fogo incontrolável, rompendo as barreiras da matéria, dando luz ao Consolador prometido. A partir desse momento, Allan Kardec e as entidades superiores, sob a tutela do Espírito da Verdade, solidificam novos andares nesse majestoso edifício de almas, revivendo o Evangelho em sua pureza e simplicidade, mostrando faces jamais vistas antes ou talvez negadas por muitos, normalizando, deste modo, a pluralidade das existências e da vida nos mundos e os fenômenos mediúnicos. Junto a esta revolução espiritual, opera-se toda uma revolução psicológica. Sigmund Freud, Carl Jung, Otto Rank, Viktor Frankl, Wilhelm Wundt, Burrhus Friedrich Schinner, Abraham Maslow, Carl Rogers e Eugene Bleuler são alguns dos variados intelectos que agora se debruçam sobre a mente, estudando-a de forma profunda e séria, trazendo respostas à humanidade a respeito das camadas que engendram e dos comportamentos disfuncionais que adoecem o espírito. A união de ambas as ciências oferta as bases para o germinar da psicologia espírita, que engloba em si todos os preceitos da psicologia material, ampliando-os, uma vez que os enxerga pelo prisma do espírito e dos fatores transcendentais que dele surgem e que sobre ele agem. A obsessão, a mediunidade, a loucura e os adoecimentos mentais ganham não somente nova expressão, mas também novas terapêuticas. E assim sendo, nesta obra, a juventude e a idade adulta somam-se num misto de teoria e prática a fim de colocarem a candeia onde todos possam ver. Para isso, utilizam-se da profundidade dos conhecimentos psicológicos que possuem e da seriedade doutrinária que lhes é conferida, plasmando nas sucessivas linhas que virão os saberes mentais à luz do Espiritismo e da psicologia, pois aquele é a lupa que amplia esta, levando-a para além desta vida, remontando às existências anteriores. Capítulo após capítulo serão aprofundados temas e subtemas vinculados ao mental e ao espiritual, buscando elucidar o amigo leitor a respeito das causas vinculadas ao adoecimento mental, de formas a combatê-las ao decorrer dos dias. Também avistamos nesta singela obra um caminho para que os profissionais da saúde, munidos da ciência espírita, enxerguem os transtornos mentais de uma forma mais ampla, não os reduzindo somente aos fatores materiais. Neste momento, em que a transição planetária alcança vertiginosa culminância, mais do que nunca os saberes espíritas se fazem necessários, pois curam a alma regenerando-a gradativamente. Uma alma regenerada impacta na regeneração do próprio planeta que a abriga. Por fim, relembremos as seguintes palavras do nosso Senhor Jesus: onde dois ou mais estiverem em meu nome, com eles eu estarei. E por isso os nossos pensamentos refletem as lições do sublime Mestre, misturam-se com os dos autores encarnados, formando uma só carne e um só espírito, no esforço mútuo para que este livro, pequenino foco de luz, ilumine outras mentes e fortaleça inúmeros corações que enfrentam todos os dias os sofrimentos mentais. Então, essa mensagem, como já disse, é assinada pelo Espírito Baruch e serve de introdução ao livro. E ele tem vários capítulos, ele tem quatro capítulos, na verdade, e subdividido em diversos temas, como no capítulo 1, chamado Transtornos Mentais, duas visões complementares, ele fala psicologia da reencarnação, o espírito e os corpos que o revestem, centros de força, a mente e suas instâncias, a culpa e os adoecimentos físicos e mentais. O capítulo 2 O título é Entre as Fronteiras da Sanidade e da Anormalidade, e trata sobre o envelhecimento corporal, sociedade neurótica, avanços tecnológicos e a educação espírita. Pode a mediunidade produzir loucura? As reminiscências do passado e os casos de loucura, a esquizofrenia e os fatores espirituais, transtornos dissociativos de identidade, múltipla personalidades. O capítulo 3, cujo título é Efeitos da Reencarnação e da Obsessão, ele fala de vivências reencarnatórias, a influência das obsessões espirituais nos transtornos mentais, as principais causas das obsessões espirituais, a ação obsessiva nos transtornos depressivos e ansiosos. Já o capítulo 4, ele fala de tratamentos, as questões da alma abrem novos horizontes. Então, ele discorre sobre a psicologia entendendo a espiritualidade, a origem do sofrimento, os transtornos mentais e seus consequentes sofrimentos, terapia de desobsessão, superando a culpa, vencendo o medo, enfrentando a tristeza, preenchendo o vazio. E lá no final, então aí sim, traz uma referência sobre os autores, que mostra que eles têm profundo conhecimento nas duas áreas, da psicologia e também do espiritismo. Então, Rivaldo Sávio de Jesus Lima, nascido em 62, em Nilópolis, é psicólogo graduado pela Universidade Federal do Rio de Janeiro desde 1986, especialista em psicomotricidade pela Universidade Federal do Sergipe, doutor em psicologia de educação pela Universidade do Minho de Portugal e pós-doutor em história da educação pela Universidade Estadual do Rio de Janeiro, quando concluiu sobre sua pesquisa sobre história da pedagogia espírita no Brasil e suas aproximações com a psicologia da educação, que posteriormente foi publicado como livro em 2020. E aí traz toda a trajetória dele na educação, onde ele foi professor do Departamento de Psicologia da Universidade Federal de Sergipe, pró-reitor da assistência estudantil. Bem, na doutrina espírita, ele ingressou já na sua adolescência, iniciou sua trajetória de palestrante em Aracaju, Sergipe, ganhando assim experiência para atuar como um dos fundadores da Academia de Letras Espíritas do Estado de Sergipe, desde a sua criação em 27 de julho de 2016. Bom, agora o Jefferson Vasques é psicólogo residente em Taubaté, São Paulo, com uma abordagem psicanalítica, focada em temas como ansiedade, depressão e ideação suicida. Além de sua prática clínica, é palestrante e escritor espírita, dedicando-se a compartilhar conhecimentos e reflexões profundas. No Centro Espírita André Luiz, Casa que Tanto Ama, Jefferson ministra estudos para a formação de grupos mediúnicos, promovendo o desenvolvimento espiritual e a compreensão das práticas espíritas. Jefferson também é colaborador da Federação Espírita Brasileira, contribuindo ativamente para a disseminação do Espiritismo ao derredor do Brasil. Até o momento, Jefferson lançou duas obras espíritas por outra editora que explora a intersecção entre Espiritismo e Psicologia. Nesta sua mais recente obra, ele reafirma a união entre a ciência e a religião, oferecendo aos leitores uma jornada esclarecedora que coloca Jesus, o Rabi da Galileia, como referência para todos os corações. Então, agora vamos ao nosso intervalo musical e voltamos em seguida.
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0: Olá novamente, amigos que já estão nos acompanhando desde o início do programa, às 11 horas, e sejam bem-vindos aqueles que acabaram de sintonizar a Rádio Comunitária Caiense. Estamos apresentando o programa Conduta Espírita, eu sou Elci Rosa Rodrigues, e este programa é uma produção da Sociedade Espírita Allan Kardec de São Sebastião do Caí, situada na rua São João, número 447, bairro Navegantes. Amanhã, quinta-feira, às 20 horas, a nossa palestra doutrinária será ministrada pela nossa amiga da Sociedade Espírita Ivon Costa, de São Leopoldo, convidada que foi, vai nos trazer o tema intitulado A Respeito do Casamento. Esta palestra também terá transmissão simultânea através da página no Facebook da Sociedade Espírita Allan Kardec. Então, todos são convidados. Nós, no primeiro bloco, estávamos fazendo uma análise, né, uma resenha crítica do livro que temos aqui em nossa mão, neste quadro que já houve no programa antes, né, chamado Estante de Livros, onde a gente se dedica a apresentar uma obra espírita, né, e discorrendo um pouco sobre ela. Eu já tinha feito uma leitura, uma diretamente do livro. Mas agora vamos fazer uma síntese, então, do que já tínhamos falado no primeiro bloco, dizendo que a obra chama-se Transtornos Mentais, Obsessão ou Mediunidade, Uma Visão Espírita e Psicológica. Ela é da Casa Editora O Clarim, de Matão, São Paulo, né? E ela é classificada dentro do, literariamente, né, como Estudos Doutrinários. E este livro está na sua primeira edição, de outubro de 2025. E os autores são Rivaldo Sávio de Jesus Lima e Jefferson Vasques. O livro Transtornos Mentais, Obsessão, Mediunidade, Uma Visão Espírita e Psicológica, insere-se em um debate crucial e historicamente complexo, que é a conexão entre saúde mental, a obsessão espiritual e os fenômenos mediúnicos. A obra propõe-se a ser um guia para profissionais da saúde mental, incentivando-os a expandir sua compreensão dos transtornos psíquicos para além das causas estritamente genéticas ou biológicas, incorporando as dimensões psicológicas e espirituais. E as informações contidas neste livro, elas são muito úteis ao leitor, pois trazem o esclarecimentos que ajudam a distinguir entre um transtorno que exige intervenção médica psiquiátrica e um processo de eclosão mediúnica ou obsessiva. Desmistificação reduzindo o preconceito contra as doenças mentais dentro do meio religioso e contra o espiritismo no meio acadêmico. E, finalmente, conforta oferecendo uma perspectiva de tratamento integral, ou seja, corpo e espírito. Então, este livro preenche uma lacuna entre a psicologia e o espiritismo, trazendo o diálogo entre estas duas ciências com rigor técnico e fidelidade doutrinária. Em um mundo com índices crescentes de depressão e ansiedade, é uma obra que une a ciência humana a espiritualidade, oferecendo ferramentas para o autoconhecimento e a saúde pública, além de possuir alto valor educativo para o movimento espírita e para a sociedade em geral. Esse livro, né, ele se estrutura em torno da premissa que as mazelas humanas que vêm à tona no atual processo de transição planetária exigem um olhar mais profundo que busque a cura da alma. O cerne da discussão é a diferenciação e a interconexão entre três fenômenos. A relevância de transtornos mentais reside em sua coragem de propor uma visão integrativa em um campo tradicionalmente dicotômico. A obra é um convite à reflexão e ampliação do olhar clínico, especialmente para aqueles que lidam com pacientes cuja sintomatologia não se enquadra totalmente nos modelos psiquiátricos convencionais. E ele é particularmente valioso por promover o diálogo, servindo como ponte entre a psicologia e o espiritismo, duas áreas que, embora tratem do ser humano, muitas vezes operam em esferas separadas. É valioso também por oferecer discernimento, porque auxilia na difícil tarefa de diferenciar um quadro psiquiátrico de um processo obsessivo ou de um fenômeno mediúnico em desequilíbrio, um desafio constante para profissionais e leigos no meio espírita. E tem uma base doutrinária sólida, porque a utilização da ciência espírita codificada por Kardec e a referência a Jesus como modelo terapêutico conferem à obra uma base ética e filosófica robusta. Apesar de ser classificada como uma singela obra, a profundidade dos temas e a qualificação dos autores a torna uma leitura essencial para psicólogos, psiquiatras, terapeutas e, sobretudo, para os trabalhadores e estudiosos da doutrina espírita que buscam ferramentas para a compreensão e auxílio integral ao ser humano. Então, nós podemos concluir que transtornos mentais, obsessão ou mediunidade é mais do que um livro doutrinário, é um manifesto pela humanização e espiritualização do cuidado em saúde mental. Ao integrar o conhecimento científico e psicológico com a visão espírita, Rivaldo Sávio de Jesus Lima e Jefferson Vasques oferecem uma perspectiva inovadora e profundamente consoladora. A obra é um recurso indispensável para quem busca entender o sofrimento psíquico em sua totalidade, reconhecendo o espírito como o agente central de sua própria cura e evolução. E a sua relevância consiste em propor uma visão integrativa em um campo, como eu já disse, tradicionalmente dicotômico. Ela é, então, um convite, uma reflexão. Né? Então, eu acho que essa é o que nós poderíamos falar sobre esse livro. E para aqueles que têm alguma vontade de conhecer algo mais sobre saúde mental, obsessão e mediunidade, este livro é extremamente útil, né? Então, nós, desse modo, esperamos ter despertado o interesse dos amigos leitores para este livro. E como a hora já vai se adiantando, nós vamos dar uma rápida passadinha sobre a análise que foi feita do livro Jesus, o Divino Amigo. Tá? Este livro, vamos dar uma olhada, é de Antônio de Marque, a autoria. ela é psicografada e o autor espiritual é o irmão Virgílio. E ele foi publicado pela editora Petit, de São Paulo. E a primeira edição foi em 2012. Esta é a quinta edição que temos em mão. E nós podemos fazer uma síntese do livro dizendo: este livro apresenta a verdadeira história de Jesus, o Messias, destacando sua trajetória de luz, seu exemplo de amor, fraternidade, coragem e determinação. O mestre da Galileia, seguido por multidões, ensinou lições profundas de espiritualidade que aqui são compartilhadas sem os erros e distorções que ocorreram ao longo do tempo. Ao ler estas páginas, você será tocado pelas palavras de Jesus e poderá compreender o significado real de suas parábolas. Os mistérios do Evangelho, como as curas, a multiplicação dos pães e peixes, a caminhada sobre as águas e outros fenômenos, são explicados de forma clara. Ouça a mensagem do Salvador e liberte-se das influências negativas. Vivemos um momento de transformação no planeta, e este é o tempo de olhar para Jesus como um amigo verdadeiro. Permita que sua alma seja renovada e encontre paz na companhia de Jesus, o Divino Amigo. As informações contidas no livro são muito úteis ao leitor, principalmente traduzindo pela mensagem do irmão Francine no epílogo da obra, na página 363, que tomei a liberdade de resumir. E diz: que a paz esteja com você. Chegamos ao fim deste livro, felizes por compartilhar esta mensagem. Nosso objetivo não é criar discussões, mas sim tocar o coração de quem lê e mostrar quem foi Jesus, o Divino Amigo. Vivemos tempos de mudança e é importante lembrar dos valores que Jesus ensinou. Mesmo com nossos erros, lembrar de Jesus e de sua simplicidade faz bem para todos. Os bons espíritos ficam felizes quando nos aproximamos do Mestre. O tempo passa rápido e muitas vezes esquecemos de Jesus por causa dos problemas do dia a dia. Ele acreditou em nós mesmo quando erramos. Deu sua vida por amor e nos ensinou com exemplos e histórias. Não podemos esquecer desse amigo. Mesmo quando sofreu, Jesus não deixou de amar e perdoar. Ele ajudou ricos e pobres, acolheu quem estava triste e convidou todos para o caminho do amor. Hoje, sua mensagem continua viva. Falar de Jesus é importante, pois ajuda as pessoas a conhecer alguém que fez tanto por nós. Convido você a colocar em prática os ensinamentos de Jesus. Perdoe, ajude quem precisa, tenha paciência e escolha sempre o caminho do amor. Quem busca Jesus encontra a paz e a esperança. Então, esta é a síntese da mensagem do livro Jesus, o Divino Amigo. E então convido você a colocar em prática os ensinamentos de Jesus. Perdoe, ajude quem precisa, tenha paciência e escolha sempre o caminho do amor. Quem busca Jesus encontra paz e esperança. Então hoje, né, no nosso programa, no quadro que já houve algum tempo, que nós chamávamos de estante de livros, nós fizemos análise de dois livros, e sendo que o primeiro dos livros está dedicado à mediunidade. E aí nós recomendamos a leitura do Livro dos Médiuns para aqueles que querem saber um pouco mais sobre essa questão da mediunidade, que existe em todas as criaturas, em maior ou menor grau, e que não é privilégio do Espiritismo, e é encontrado em todas as religiões, né? Mas que são vistos como tratados de outra forma. E Allan Kardec, né, e os espíritos superiores fizeram, desmistificaram a mediunidade, entrando profundamente nos meandros e explicando com racionalidade, né, a sua origem, né, o funcionamento, a relação com o mundo invisível, né, e inclusive no frontispício do livro, né, na página de rosto, fala o Livro dos Médiuns e diz assim: Espiritismo Experimental. O Livro dos Médiuns ou Guia dos Médiuns Evocadores. E diz ainda: Ensino Especial dos Espíritos sobre a teoria de todos os gêneros de manifestações, os meios de comunicação com o mundo invisível, o desenvolvimento da mediunidade, as dificuldades e os tropeços que se pode encontrar na prática do Espiritismo, constituindo o segmento do Livro dos Espíritos. Esta obra que tenho aqui em mãos é por Allan Kardec, tradução de Guion Ribeiro e publicado pela Federação Espírita Brasileira. Então, o livro tem uma nota da editora, tem a introdução, depois ele tem a primeira parte, tá? A segunda parte, que é a mais completa, né? Então, na primeira parte, há um estudo mais ou menos teórico, preliminar, onde, no capítulo 1, Kardec pergunta: há espíritos? No capítulo 2, fala do maravilhoso e do sobrenatural. No capítulo 3, é do método, e diz de que modo se deve proceder com os materialistas. Materialistas por sistema são materialistas que são por falta de coisa melhor. Tem os incrédulos por ignorância, por má vontade, por interesse e má fé, por pusilanimidade, por escrúpulos religiosos, por efeitos de decepções. E três classes de espíritas: espíritas experimentadores, espíritas imperfeitos, espíritas cristãos ou verdadeiros espíritas. E a ordem a que devem obedecer os estudos espíritas. No capítulo 4 do sistema, fala do exame dos diferentes modos por que o Espiritismo é encarado. Tem o sistema de negação, do charlatanismo, da loucura, da alucinação e outras. O sistema de afirmação, sistema da alma coletiva, sistema sonambúlico, pessimista e assim vai. Na segunda parte, né, então na primeira parte são noções preliminares, na segunda parte vai falar das manifestações dos espíritos. E aí no capítulo 1 dessa segunda parte nós temos da ação dos espíritos sobre a matéria. No capítulo 2, das manifestações físicas, fala sobre as mesas girantes. No capítulo 3, das manifestações inteligentes. 4, das manifestações físicas. 5, das manifestações físicas espontâneas, das manifestações visuais. 7, da bicorporeidade da transfiguração, capítulo 8, do laboratório do mundo invisível, capítulo 9, dos lugares assombrados. Acredito que esse aqui deva atrair a atenção dos leigos, né? Capítulo 10, da natureza das comunicações. Capítulo 11, da sematologia e da tipologia, da pneografia ou escrita direta. Fala da psicografia no capítulo 13. No capítulo 14, fala sobre os médiuns, né? No capítulo 5, dos médiuns, 15º, médiuns escreventes ou psicógrafos, e vai indo, né? No capítulo 17, fala da formação dos médiuns, no 18, dos inconvenientes e perigos da mediunidade, e assim vai indo, tá? Fala da influência moral do médium. Então, nós encerramos por hoje nosso encontro, agradecendo pela sua audiência e convidando-os a estarem conosco novamente na próxima semana. Então, tenho todos uma semana de muita paz e alegria.
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2: 11 horas e 58 minutos.

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Lafayette, muito romântico. Toquinho, Vinícius e Marília Medalha, tarde em Itapuã. Alex Bollard, Atlantis. Frank Purcell, Sugar Baby Love. Ray Cunniff, Memories Are Made of

Muito bem, com esse belo hino, estamos entrando no ar com o nosso programa de cada quarta-feira, Voz de Missão Semeando a Bíblia, programa este que vai ao ar todas as quartas-feiras, das 13 às 14 horas, aqui na RCC, 87.5 FM, a Rádio Comunitária de São Sebastião do Caí. Hoje estamos dia 20 de maio de 2026. Mais uma vez, Deus nos trouxe até aqui, levando ao ar esse belo programa aí, levando até você a palavra de Deus e também esses belos louvores que já ouvimos aí. Um solzinho bonito, meio friozinho, mas está um dia muito lindo, graças a Deus, né? Que Deus tem mandado o sol junto aí com o frio para nos aquecer um pouco aí. Um abração a todos vocês que nos ouvem. Temos aí nos controles técnicos do Tarciso. Deus abençoe ele, família. E Deus que dê força e graça e vamos vencendo junto. Um abraço aos irmãos aqui do bairro Quilombo. Um abração a todos vocês que estão com nós. Também ali, Passo da Taquara. Pastora Adelino, SEC. Será que... Ah, não, então está acordado, rapaz. Pensei que estava debaixo da coberta, né? Mas não... Está em atividade. Não adianta. Dá um anúncio aí como é que está a perna aí, pastor Adelino. Não podemos manquejar, rapaz. Esse frio aí está deixando nós aí, passamos já dos 18, está ficando complicado, mas estamos indo, em nome de Jesus. Um abraço, pastor Adelino, aí, para toda a família aí que estão com nós aí. Deus abençoe a todos vocês. Também São Martinho, um abração aos irmãos de São Martinho. Deus abençoe vocês aí, Capela Santana, Montenegro, onde está chegando a nossa voz aí, através desse microfone. Graças a Deus, Deus tem nos guardado aí dessa gripe, né? Esse vírus aí, essas temperaturas aí, mas Deus tem preservado a nossa saúde aí, para estarmos junto com vocês aqui nesta tarde. Temos irmãos aqui, pessoas nós ouvindo aqui no centro. Que Deus abençoe vocês. E também aqui no Vila Rica, um abração para vocês aí. Loteamento Popular, Rio Branco, Nova Rio Branco. Um abração aí a todos vocês. Também para a Cláudia, ali em Canoas, Santa Rita ali. Um abraço para ela, para a família, o esposo. Deus abençoe, então, a todos vocês que estão aí com esse friozinho, mas estão com nós aí. Não nos deixa sozinho aí, né? E vamos ali, Santa Catarina, um abração a todos os nossos irmãos de Santa Catarina, começando ali Pelotas, a irmã Carmen, um abraço a irmã Carmen, o Marcos, irmã Maria Érgia, a família, toda a família aí, irmã Carmen, um abraço para todos vocês aí, Deus abençoe vocês aí, vamos ali mais adiante ali, Lages, Lages, está congelado lá, com certeza. Com certeza está congelado, nossa grande Laje lá. Com certeza está coberto de gelo lá. Um abraço para a Mariquinha aí. Ô, Mariquinha, como é que está o frio aí? Um abraço para ela aí. Ela está em roda um fogão a lenha ali, com certeza. Né? E pinhão na chapa. E coisa boa, né? E Deus abençoe a Mariquinha ali. Um abraço para o Zé ali, para a Bruna, também para o Tony. Deus abençoe vocês. E que Deus dê muita saúde para vocês aí, viu? Muita saúde, muita proteção aí com essa friagem. Com certeza é muito frio ali. E também para o Sérgio, um abraço, Sérgio. Um abração para você, para a Terezinha, para a Graziele. Também para a Letícia. Deus abençoe vocês. Toda a gurizada aí, que Deus abençoe vocês. E com esse frio aí, não sei se estão com nós aí, mas vou mandar um abraço bem caloroso aqui do Rio Grande do Sul, que vocês vão se despertar aí. Um abraço para a irmã Zilda, o Vardir, um abraço à família, todos que nos ouvem aí. Irmã Ana, um abraço para a irmã Ana, para o Cid. Ô, Cid, um abraço para o Cid aí. Deus abençoe, Cid. Abençoe toda a família de vocês aí. Também para a Neuza, um abraço, Neuza, para o esposo aí. Um abração para vocês aí, para vocês se aquecerem aí em Lages, viu? Está muito frio aí. Também, irmão Célio, ali em Parmeira. Ô, Célio! Célio está atolado no gelo ali, com certeza, né? Um abraço para o Célio, para a esposa ali. Deus abençoe vocês. Também ali, Poço Redondo. O Adair, um abraço, Adair. Um abração para vocês.

vocês aí, que Deus abençoe vocês, também ali para Irma, ali Rio do Sul, para Leti, também para o Arceli. O Arceli estava com nós ontem, ele disse que mandou duas mensagens para cá e não foi devolvido para ele lá, mas estava com nós o Arceli. Um abraço, Arceli, estamos orando para vocês aí. Deus abençoe aí vocês que estão aí nos ouvindo aí nesse grande Santa Catarina, também aí Santo Amaro, estão nos ouvindo ali, irmão Érico, a irmã Maura, Salete, um abração para vocês todos aí, também para Salete ali em Palhoça, né? Não está nos ouvindo agora, está trabalhando, mas vai chegar, chega às 6 horas, já está nos ouvindo ali, um abração, Salete. Deus abençoe vocês aí, muita saúde, Deus te guarde aí, te abençoe. É, que Deus te alcance todos os teus objetivos aí, nos teus projetos aí, em nome de Jesus. Também para Fátima ali, Curitiba, um abração, Fátima, família toda aí, todos que nos ouvem aí, nesta grande cidade paranaense aí, de Curitiba, um abração para vocês. Vamos lá, mais um louvor, Tarcísio, vamos com mais um louvor oferecendo a todos vocês, enquanto aguardamos aí a participação de vocês com nós no dia de hoje.

0: Graças a Deus por esse belo hino que ouvimos. A letra desse hino aí machuca o coração, né? Deus que nos guarde, nos ajude, nos dê amor um para com os outros. Disse Jesus, um mandamento vos dou, que vós amei uns aos outros, assim como eu vós amei. Mas está difícil, viu? É difícil, está ficando muito difícil amar o próximo como a si mesmo, né? O que nós vemos hoje é ódio, é vingança, tantas coisas que está assolando o homem e também a mulher, né? É violência, é suicídio, é homicídio. Meu Deus, tantas coisas estão acontecendo. Aonde está o amor? Que Deus nos guarde e nos dê um amor sincero. Amor passageiro não adianta. Amor interesseiro não adianta. A Bíblia diz que aquele que ama, ele sofre junto. Né? Sofre junto. Mas, infelizmente, está ficando difícil este verdadeiro amor. A Bíblia relata, você não me foge da memória, Lucas 10, 28, por aí. E se eu estou mencionando errado, alguém tem a Bíblia aí, me corrige, que eu não tenho Bíblia, não leio, sabe? Por causa da visão, eu não posso ler. Desciam, a Bíblia diz ali, descia de Jericó para Jerusalém um homem e caiu nas mãos dos salteadores e espancaram este homem e deixaram meio morto. Meu Deus, hoje, irmãos, a vida está nesta situação. Eles não têm piedade. Deixar o homem meio morto, diz a Bíblia, na beira do caminho. A Bíblia diz que passou ali um sacerdote e passou de largo. Passou ali também um outro homem e passou de largo. Não deram conta, o homem gemendo ali. Esse hino aí, vou dizer uma coisa, irmão. Me faz lembrar tantas passagens bíblicas. Mas, de repente, vem um samaritano. O bom samaritano. Este homem parou ali. Existia ainda neste homem o amor, o verdadeiro amor. A Bíblia diz que ele apiou do seu animal que vinha, com muito sacrifício, colocou aquele homem ferido em cima e conduziu até uma estalagem. Este amor. Ah, se esse amor brotasse novamente em muitos corações que não têm. Ele conduziu esse homem ferido e deixou numa estalagem e pagou ali a estadiária deste homem ferido e ele ia para mais longe, conseguiu a sua viagem e disse ali, diz, olha, eu vou deixar este homem aqui. Eu vou deixar tanto aí pago. E se alguma coisa gastarem mais com ele, quando eu voltar, eu acertarei com vocês. Aonde está o bom samaritano? Aonde está ele? Eu estava nesta manhã, ali na igreja, orando. E pensando quantas pessoas estão dormindo nas calçadas, sem um teto para morar, Quantas pessoas dormem com fome, sem comer? Quantas pessoas que não têm um agasalho? Quantas pessoas, muitas vezes, passam por perto e não estendem a mão? Quanta desigualdade nós temos no nosso mundo em que vivemos, na nossa mesma nossa nação brasileira. A desigualdade. Pessoas que estão aí lavando dinheiro, fazendo tantas coisas que não tem aonde colocar o dinheiro e não estende a mão para socorrer uma pessoa que muitas vezes dorme com fome, sem ter um pedaço de pão para se alimentar. Isso é algo que mexe no meu coração, na minha vida, irmãos. Porque nós se criamos numa vida de pobreza. Pobreza. Hoje, graças a Deus, nós temos aí uma cama para dormir. Nós temos um teto para morar. Nós temos comida à vontade. Por isso que muitas vezes eu vejo uma pessoa aí pedindo, muitas vezes um pedaço de pão, eu me corta o coração, me corta. É a única coisa que me dá um revolta dentro de mim, é ver uma pessoa necessitada. Me dói na alma. Se eu tenho, eu desfaço de tudo para auxiliar, eu faço isso. Mas muitas vezes também não tem, né? Fica só o pensamento e o coração doendo. Mas você que está me ouvindo, que tem recurso, não deixa de estender a mão para o teu próximo que está precisando, muitas vezes com frio, muitas vezes com fome. Ajuda ele. Muitas vezes, irmãos, eu vejo assim pessoas ajudando pessoas que não precisam. Não precisam. Mas querem ajudar porque querem uma recompensa. Eles esperam uma devolução. E aquele que está na sarjeta, na rua, as pessoas não têm retorno. É isso que o povo pensa. Aqueles que têm pensam isso. Não tem retorno dali, mas o retorno que fazemos pelo nosso próximo vem de Deus. Vem para nós de Deus, o retorno não é do homem. E de Deus as coisas é muito melhor ainda. Deus abençoe vocês nesta tarde. Em nome de Jesus. Tem um pedido, Tarcísio? Temos. Vamos lá, então. Vamos lá. Ô, irmão Adelino. Vamos lá, pastor Adelino. Vamos ver o que é que tem para nós aí. Não é a bicharada, né, pastor Adelino?
1: Boa tarde, pastor. Boa tarde, Tarcísio. Paz do Senhor, tudo bom? Mandei um gaiteiro do nosso aí pra tocar aí, viu, Tarcísio? Pastor Adão de Oliveira, amigo meu. Disse pro senhor João Maria que quiser, eu trago ele aí.
0: Pode trazer. Pode trazer. Sexta-feira, se quiser.
1: Tá bom, vou escutar aí. Estamos escutando, vamos escutar.
0: Ah, sexta-feira, quiser trazer, pode trazer o gaiteiro com gaita e tudo. Ah, como é que tá a perna? Dá uma notícia pra nós, hein? Melhora essa perna de uma vez, rapaz. Melhora. Esse frio não vai encarangar essas pernas aí. Vamos soltar os nervos aí. É, eu vim mesmo de arrastão hoje, viu, professor Adelino? A dorzinha nos veio aí, mas vem embora, aqueceu na estrada aí. Nós vim que é um foguete pra cá, né?

0: Muito bem! Obrigado, pastor Adelino. Quem não aí? Pode trazer o gaiteiro, viu? Pode trazer numa sexta-feira, fazer uma dupla aí. Um gaita e mais gaita. Deus abençoe todos vocês. Um abraço, irmão Diego. Né? Conversei com ele um pouco hoje. Deus abençoe, irmão Diego. Está lidando com os exames também, né? E talvez fazer uma cirurgia, mas estamos orando e está tudo na direção de Deus. Deus abençoe aí a todos vocês, em nome de Jesus. Como é que estamos aí, tá? Se temos aí uns 500 ou menos, com essa friagem aí, vou dizer uma coisa, né?
1: Nós estamos com
0: 2.412. Opa! Então...
1: Estamos no...
0: Santa Catarina?
1: Estamos no Mato Grosso.
0: Mato Grosso, um abraço aos irmãos do Mato Grosso, aí, que sempre estão com nós aí.
1: Tocantins,
0: um abração.
1: Também estamos em Sergipe.
0: Manaus, ô Manaus, um abração nossos irmãos lá, viu?
1: Estamos também em São Paulo, Rio de Janeiro.
0: São Paulo, um abração nossos irmãos em São Paulo e Rio de Janeiro.
1: E estamos também nos outros países.
0: Nos outros, Roma.
1: Estamos na Austrália.
0: Austrália, meu Jesus, um abração lá,
1: na
0: rapaz.
1: Espanha.
0: Na Espanha.
1: Na Alemanha.
0: Alemanha, meu Jesus.
1: Uruguai.
0: Argentina
1: e
0: Moçambique. Meu Deus, um abração a todos vocês que estão aí com nós aquecendo. Irmãos, eu volto daqui aquecido, viu? Eu pedi para Deus nesta manhã, Deus nos dá um povo para estar com nós aí na audiência. Isso é minha, é que me conforta, é que me fortalece, é a audiência do povo com nós. Olha, irmão, nós estamos aí avançando, graças a Deus, e agradeço a vocês aí dos outros países aí que estão aí nos honrando com a vossa companhia. Isso aí eu disse para Deus hoje de manhã, Deus, eu vou com dificuldade até o rádio, eu vou ali pagando um preço, mas volto ali voando de alegria quando nós temos uma audiência grande, outros países com nós. Deus abençoe você, Deus dê muita paz para todos vocês aí, nossos irmãos gaúchos aqui que estão sempre com nós, nossos irmãos catarinenses, São Paulo, Rio de Janeiro, tantos lugares aí, Mato Grosso. Meu Deus, um abração aí a todos vocês, que Deus alcance vocês aí esta tarde em nome de Jesus. Tem pedido, Tarcísio? Vamos depois ouvir mais pedido que temos aí. Pastor Adelino, manda um aviso como é que está lá. E sexta-feira, é difícil arrumar esses gaiteiros aí. Vamos fazer uma dupla de gaiteiro aí numa sexta-feira. Fazer uma, quem sabe até aqui no rádio, Pastor Adelino. Trazer esses gaiteiros aqui para nós fazer um som de gaita aqui ao vivo para nossos ouvintes aí, viu? Meu Deus, estamos aí com um bom número de irmãos com nós aí, de pessoas. Meu Deus, eu me alegro, me fortalece. Eu saio daqui realizado, com desejo de voltar, porque amanhã... Irmão, tivemos ontem o início do circo de oração. Mas olha, irmão, foi uma benção pura ali, viu? Deus nos abençoe ali. Deus abençoe a irmã Rosane, que está aí com esse... compromisso, tenho lançado esse desafio para ela e ela já vinha pedindo a Deus e Deus nos dá a direção sábia. Não fazemos nada sem a direção de Deus. Estamos orando, pedindo direção de Deus para colocar as pessoas e a irmã Rosane abraçou esse trabalho e foi uma benção de Deus ontem aí. Para o início, eu vou dizer uma coisa, irmão, que foi, voltei para casa muito feliz, agradecendo a Deus pelo trabalho que Deus está fazendo. Graças a Deus que estamos ali sempre na oração, sempre orando todos os dias, viu, irmão? Nós estamos todos os dias na oração ali e Deus está nos ouvindo, está nos abençoando ali, está levantando o povo ali para nos ajudar e eu conto com vocês que estão me ouvindo aí, você que está aí, venha para cá, faça parte dessa conquista, desta grande vitória que temos aí. Deus está encaminhando tudo para nós ali e eu louvo a Deus por isso. Muitas vezes, irmão, nós ficamos aí meio desanimados, parece que não vai. O tempo é de Deus, irmão, não é meu. O tempo é dele, ele age no momento certo e não adianta nós querer apressar o tempo de Deus. Deus age no tempo certo e nós estamos aí louvando a Deus. Deus que levante aí. Nós estávamos falando no bom samaritano. Irmão, Deus que levante bom samaritano aí com amor. Se você olhar para o teu lado, para outro, você vai encontrar, não vai encontrar, muito difícil. Está difícil. O amor genuíno está difícil, irmão. Aquele amor que está pronto a sofrer com você é só Jesus mesmo. É só Jesus que sofreu, entregou sua vida. Esse é o verdadeiro amor. E Jesus recomendou para nós amar uns aos outros, assim como ele nos amou e deu a sua própria vida em resgate de nós. Este é o verdadeiro amor. Irmãos, nós temos um amigo fiel, que é Jesus. Nós podemos ser amigos. Graças a Deus, eu posso levantar minha cabeça e dizer que não tenho inimigo. Né? Não tenho. Graças a Deus por isso, não tenho inimigo, só tenho pessoas amigas. Né? Tenho amor pelas pessoas, sim, mas muitas vezes eu não posso estar junto. Eu não posso estar junto. Mas tem um amigo que está 24 horas comigo e com você, o homem chamado Jesus. Ele demonstrou esse amor lá na cruz do Carvalho. Ele demonstrou esse grande amor entregando a sua vida para salvar o homem e a mulher do pecado. Nós estávamos comentando ontem ainda. Ninguém é salvo pelas obras para que ninguém se glorieie. Né? Se fosse assim, irmão, nós, talvez nós não íamos ser salvos. Né? E nem precisava Jesus vir entregar a sua vida, morrer para salvar o mundo. Daí nós fazíamos alguma coisa por nós mesmos, né? Para que nós fôssemos salvos. Mas não tem, não tem. É Jesus e mais nada para que nos alcance aí esta tão grande e maravilhosa salvação. Então Deus abençoe vocês aí, pastor Adelino, os demais que estão com nós aí. Que Deus alcance vocês aí nesta tarde, a todos vocês que nos ouvem, tão de perto como de longe. Que Deus abençoe vocês, é o nosso alvo aí, né? É o nosso alvo. Que Deus abençoe a cada um de vocês. Meu Deus, que tem misericórdia e nos guarde e nos proteja, irmão. Nos proteja. Vamos para a oração. Vamos orar. Porque a Bíblia diz, irmão, que o mundo vai de mar a pior. Mas Deus está comigo e está com você. Vamos lá, tem mais pedido aí? Pedido do Paulo, né? Ô, Paulão. Paulo furgou essa noite, eu acho, né? O Paulo hoje está vivo, né? Está vivo, não está cansado, Paulo? É, um abraço para o Paulo aí. Vamos ouvir aí o pedido do Paulo em nome de Jesus.

Glória a Deus, graças a Deus por esse belo hino que ouvimos. Parabéns, irmão Paulo, está ali na cidade de Feliz, participando juntamente com nós. Nós temos aqui na live, irmã, irmã Vera Lúcia, um abraço, irmã Vera Lúcia, Deus abençoe, a Cláudia, e também a Irma, ali, Rio do Sul, está com nós. Um abração, Irma, Deus abençoe vocês. Então, um abraço em toda a turma aí, viu? E são tudo parentada aí, que estão esparramadas, como o gaúcho aí, pela Santa Catarina inteira ali, né? Ela está lá no Rio do Sul nos ouvindo, está participando com nós aqui na live, está nos ouvindo e nós assistindo, viu? Deus abençoe vocês todos que estão com nós aí. É que Deus alcance vocês, a família. É, para mim é uma alegria, nosso encontro, faz muitos anos que não se vemos, né? Estamos se encontrando aí através dessa live. E então, eu comecei a gravar assim, para que nós possamos encontrar as pessoas, os parentes, os amigos, encontrar, porque às vezes pessoalmente é difícil, né? Que nem a Irma ali no Rio do Sul, faz muito tempo que nós não se vemos mais, né? Parentada ali, que mora por ali, não se encontramos, mas hoje ela está me vendo ali, né? Através da live, ela está me contemplando ali, nós se vendo aí, né? Eu não, não posso, assim, ver bem direito ela ali, mas ela está me vendo bem aí, viu? Deus abençoe a Irma, dá um abraço, Irma, em toda a parentada aí. Eu não posso estar aí, mas estou aí levando até vocês a palavra de Deus. E que Deus abençoe vocês em nome de Jesus. Vamos aí, Tarcísio, mais pedido? Ô, Antônio, aqui, Bom Princípio agora. Antônio está em Bom Princípio. Vamos ouvir aí, pedido do Antônio, oferecendo a todos vocês, em nome de Jesus.

Graças a Deus, obrigado, irmão Antônio, por esse belo hino que ouvimos. Um abração a todos vocês aí. Um abraço para o Eliseu, não vi mais o Eliseu, para a irmã Andréia, para a Jéssica, também para a Julinha aí. Deus abençoe vocês, Deus alcance vocês aí nesta tarde. Nem só de pão viverá o homem, mas de toda a palavra que sai da boca de Deus. O homem não vive só de pão, ele tem que buscar uma vida espiritual mais sólida, mais firme. Não é só alimentar o corpo físico, temos que alimentar a alma, e para isso tem que ser com a palavra de Deus. Deus abençoe todos vocês que estão com nós. E eu estou alegre aqui hoje, viu? Estou muito feliz, porque estamos alcançando outros países. Né? Isso aí me alegra, você que nos honra, com a companhia, que tira esse tempo para nós ouvir, para ouvir louvor, também para ouvir a palavra. É o nosso alimento, é a palavra de Deus. Jesus foi bem claro na sua palavra, desafiando ali o Satanás. Olha, Satanás, nem de pão, só de pão viverá o homem. O homem tem que estar alimentado do Espírito Santo para vencer os dias que sobrevêm sobre nós. Irmãos, aí uma previsão de tantas coisas para acontecer. Nós vemos aí notícia, alerta sobre tempestade, tantas coisas vão acontecer este ano, e vamos orar. Isto aí é cumprimento bíblico. Jesus falou em Mateus 24, esses são os sinais da sua vinda para buscar os salvos, não uma igreja. Porque placa de igreja vai ficar os que estão salvos dentro de um templo aí, buscando a Deus. Né? Então, vamos orar, vamos se unir em oração, orar pela nossa nação brasileira, orar pelos outros países que estão em guerra, estão em dificuldade, estão na batalha, vamos orar. Mas é sinal da vinda de Jesus. Jesus falou, Jesus fez uma comparação assim da sua vinda e os sinais com uma mulher que dá para dar à luz. Jesus fez essa comparação na sua palavra. Quando disse os sinais que iam acontecer antes da sua vinda, ou estariam perto, ele disse, vai ser isso, guerra e terremoto e tantas coisas, Jesus falou. E ele daí colocou esse sinal aí, olha. A mulher, quando está para dar à luz, as dores são mais frequentes. Né? Jesus fez essa comparação. Assim é os sinais que estou dizendo vocês aí. Cada dia vai ser mais frequente os sinais da minha vinda. E é o que vemos aí, irmãos. É o que estamos vendo. Os sinais que Jesus falou há 2000 anos atrás, estão se cumprindo hoje, e aí Deus abalando, usando a natureza para sacudir o povo, para que o povo se desperte, se acorde, porque o tempo está chegando, e existe uma promessa, irmão, para os fiéis, para aqueles que estão com Jesus no coração, o livramento. No capítulo 12 de Daniel, nós vemos isso, e haverá tantas coisas aí, mas a Bíblia diz ali, Daniel escrevendo, Deus livrará o seu povo. Livramento, Deus vai livrar o seu povo. Que eu possa fazer parte desse povo, e você também possa fazer parte deste grupo protegido. Porque o mundo, irmão, meu Deus, é a Bíblia que diz,
quando Jesus buscar a igreja, tirar os sarvos da terra, o mundo vai ficar num caso muito brabo, muito sério. E você pode se livrar hoje de tantas coisas abraçando Jesus. Que eu possa, que estou falando aqui, fazer parte do arrebatamento da igreja. Que eu possa fazer parte, estar junto ali, para me livrar. Vai ser 7 anos aqui de grande desespero na terra, enquanto os sarvos estão ali nestas grandes bodas do Cordeiro, festa de Cristo e a noiva. Cristo e a noiva. 7 anos de grande festa ali no ar. A Bíblia diz que Jesus vai vir no ar e vai ser chamado, escolhido até lá. A Bíblia diz que Jesus vai colocar seu trono ali para julgar. Para julgar. Esse julgamento, irmão, não é para condenação, é para entrega de recompensa, entrega de galardão daquilo que você fez aqui. Por isso, nesta tarde, eu te aconselho, aproveite a oportunidade. A porta ainda está aberta, a porta está aberta e você pode entrar por ela se você quiser. Mas vai chegar o momento que estas portas vão se fechar. Daí não adianta bater. Vocês lembram bem da história de Noé? Lembram? É? 120 anos Noé pregou a respeito do que ia acontecer. O grande dilúvio ia cobrir a terra. Deus falou com Noé, faz uma arca para ti, para acolher o povo, aqueles que querem. Mas, infelizmente, eles não creram. Hoje, irmão, também está na mesma situação. O povo não quer mais saber de crer, porque é tanto escândalo no Evangelho. Meu Deus, é tantas coisas erradas que fazem, e o povo está descrendo. Mas não importa o que o povo está fazendo, o que importa é obedecer à palavra de Deus. Quantos foram salvos no tempo de Noé? 8 pessoas foram salvos. O mais a água engoliu, porque não obedeceram à palavra. Deus abençoe. Vamos um louvor, Tarcísio? Pedido não tem mais, né? Não, então vamos lá contigo aí, vamos ouvir mais um louvor. Estamos chegando aí já para o término do nosso programa. E depois desse louvor estaremos dando as conclusões finais e nossos agradecimentos a vocês que vieram com nós hoje.

Graças a Deus. Amém. Ah. É uma realidade. Deus abençoe. Obrigado, pastor Adelino. Nós estamos aqui falando aqui que Deus manda falar. Tenho no meu coração e agradeço aí pelo apoio que nós estamos apoiando aí para o que falemos aqui. E é uma realidade. Deus abençoe, pastor Adelino. Deus abençoe a família, a todos aí. Estamos chegando ao término do nosso programa. Eu agradeço a todos vocês que estiveram com nós. Amanhã estaremos de volta, viu, meus irmãos? Você que está nos ouvindo em todo lugar aí, amanhã esteja com nós aí, nós ajudando, nós dando essa força para levarmos este programa no ar. E eu conto com a ajuda de vocês aí. Em nome de Jesus, temos aí na sexta-feira um grande culto ali na nossa congregação, na Rua Esperança 795, bairro Quilombo, 19h30, começa o culto. Né? Nós adiamos um pouco, porque fica muito tarde, então vamos começar às 7h30, começa os louvores ali, e um grande culto, e domingo também, 19h30, um grande culto ali, em nome de Jesus. Um abraço a todos vocês, agradeço a companhia, e até amanhã, conto com vocês aí, em nome de Jesus. Amém.

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1: 14 horas e 2 minutos.

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1: 15 horas e 25 minutos.

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2: 16 horas e 22 minutos.

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4: 17 horas e 14 minutos.

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1: 18 horas e 13 minutos.

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1: 19 horas e 1 minuto.

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1: 20 horas e 8 minutos.
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3: Será que tem aí menina carinhosa?

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0: Meu amor, vamos conversar.
1: Quantas vezes já conversamos e não deu em nada?
0: Isso é normal entre casal.
1: Não adianta, estou indo embora.